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1: Cinco horas e 20 minutos.

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0: Olá, povo de Deus, bom dia! Que a paz de Jesus, o amor de Maria chegue ao teu coração, que o Espírito Santo nos conduza nesse dia e todos os dias da nossa vida. Hoje, sexta-feira, dia 3 de julho de 2026, iniciamos mais uma edição do programa MVN Resgatado para Resgatar. Vamos até às 7 horas da manhã. E eu sou Flávio Gonçalves, eu convido você a acessar o nosso site www.87naveia.com e vem comigo nessa programação abençoada por Deus. São 6 horas e 11 minutos na 87 Hits. Também nós temos o WhatsApp número 9 9937-0169. Pode mandar mensagem de texto, fazer o seu pedido de música, seu pedido de oração, que estaremos atentos a te atender aqui nessa programação, tá bom? Então vamos comigo nessa bênção e nessa graça, em nome do Pai, do Filho e do Espírito Santo. Amém. Vamos conversar com aquele que pode resolver os nossos problemas. Vamos entrar em intimidade com o nosso Senhor Jesus Cristo.
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Quero mandar um abraço aqui para todos os ouvintes. Que Deus abençoe e ilumine a vida de cada um de vocês e que o Espírito Santo possa tocar o coração de cada um que nos ouve nesse momento. Quero pedir que o Senhor ilumine os nossos patrocinadores, as nossas casas, as nossas famílias, que envie o Teu Espírito Santo, Senhor, e transforme e transborda a nossa vida e a nossa história em alegria, em paz, em muito amor. Senhor, que nesse dia, nessa manhã, o Senhor possa nos dar um ânimo novo, Senhor. Dar-nos, Senhor Jesus, um espírito novo, Senhor. Renova as nossas forças, Senhor. Renova a nossa alma, renova a nossa fé. Toca-nos, Senhor Jesus, de uma maneira diferente e faça nova todas as coisas em todas as áreas do nosso coração e da nossa vida. Que o Teu amor, Senhor, transborde o nosso interior. Que a Tua misericórdia, Senhor, lave o nosso passado de trevas e faça nova todas as coisas em nós, Senhor. Senhor, que nessa manhã, que ela seja repleta de muitas bênçãos e muitas graças. Cerra nossos ouvidos de toda calúnia, guarda nossa língua de toda maldade, faça nova todas as coisas em nós, protege o nosso coração de todos os sentimentos que não são Teus, Senhor. E guia nesse passo todos os nossos passos da nossa vida nesse mundo tenebroso, Senhor. Salmo que nós vamos recitar nesse momento de intimidade com o nosso Senhor Jesus Cristo é o Salmo 116, entre parênteses, o 117, versículo 1 e 2. Ide por todo o mundo e a todos pregai o Evangelho. O Senhor hoje nos pede para irmos ao encontro daqueles que necessitam e levar aquele que é tudo na nossa vida e na nossa história, aquele que pode tudo. Pregai o Evangelho, anunciai a Boa Nova, faça a vontade do Senhor nesse dia de hoje. Ide, meu irmão, não fique parado nas suas dores, no seu sofrimento, mas vai ao encontro do nosso Deus e não somente contemplá-lo, mas passá-lo adiante. Ide por todo mundo e a todos pregai o Evangelho. Cantai louvores ao Senhor, todas as gentes, povos todos, festejai. Hoje é dia de alegria, hoje é dia de festa, hoje é dia de louvar e bendizer ao nosso Deus, porque Ele nos dá a graça de viver mais um dia, de mais uma chance de fazer o que nós não conseguimos até hoje. Faça a vontade de Deus na tua vida, meu irmão. Seguindo o Salmo, pois comprovado é o seu amor para conosco, para sempre. Ele é fiel. Palavras do Senhor, graças a Deus. O Senhor é fiel. O Senhor nos ama e Ele quer o melhor para nós. E Ele sabe daquilo que necessitamos, Ele sabe daquilo que precisamos. E Ele sempre estará à nossa volta, sempre estará no nosso coração, sempre estará ao nosso lado. Anjo de resgate, estou aqui. 6 horas e 15 minutos. Bom dia.

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Estamos de volta na 87 Hits, são 6 horas e 24 minutos. Eu convido a você a acessar o nosso site www.tonto87naveia.com e eu convido a você a vir comigo nessa programação onde quer que você esteja, basta ter internet. É, vou mandar um abraço aqui para a galera da APAC, sempre sintonizado com a gente. Para o pessoal da Comunidade Católica Missão Vida Nova, Renovação Carismática, para você ouvinte, todo o pessoal da minha família, os nossos patrocinadores, que Deus abençoe e multiplique cada vez mais na vida de vocês. É, hoje, o evangelho que nós vamos partilhar hoje está o evangelho de São João, capítulo 20, versículo 24 a 29. Evangelho de São João, capítulo 20, versículo 24 a 29. Pega a palavra de Deus aí e fica ligado aí que daqui a pouco nós vamos partilhar do evangelho do dia. Então não sai daí não, fica comigo aí nessa programação, tá bom? É, hoje nós temos Santo do Dia, Momento com Maria, ainda muita coisa boa pra gente vivenciar. E hoje nós vamos falar da vida de Tomé Dídimo. É, Tomé, aquele que falou, ó, eu não acredito não, né? Que fez os seus testemunhos de fé. Pois é. A fé, às vezes,

fé humana, né? Então, vamos partilhar dessa bênção e dessa graça nesse dia de hoje. 6:25, para você abrir o seu coração à semente da palavra que vai ser plantada. Ficamos com Banda Dom, Tudo é do Pai. Bom dia!

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Acreditastes, Tomé, porque vistes, felizes o que creem sem ter visto. O Senhor esteja conosco, Ele está no meio de nós. Proclamação do Evangelho de Nosso Senhor Jesus Cristo segundo João. Glória a vós, Senhor. Naquele tempo, Tomé, chamado Dídimo, era um dos doze, não estava com eles quando Jesus veio. Os outros discípulos contaram-lhe depois: vimos o Senhor. Mas Tomé disse: eu não vi, se eu não ver a marca dos pregos em tuas mãos, se eu não puser o dedo nas marcas dos pregos e não puser a mão no seu lado, não acreditarei. 8 dias depois, encontravam-se os discípulos novamente reunidos em casa. Tomé estava com eles. Então, e estando fechado as portas, Jesus entrou e pôs-se no meio deles. E a paz esteja convosco. Depois disse a Tomé: põe o teu dedo aqui e olha as minhas mãos. Estendendo as tuas mãos, colocou-o no meu lado. Coloque no meu lado. E não seja incrédulo, mas fiel. Tomé respondeu: meu Senhor e meu Deus. Jesus lhes disse: acreditastes porque vistes. Bem-aventurados aqueles que creem sem terem visto. Palavras da salvação. Glória a vós, Senhor. Obrigado, Senhor, por essa palavra de salvação. Essa palavra que vem nos dar o testemunho de fé, né? O testemunho, né, de graça na nossa vida. Que ela seja o alento e sustento para a nossa conversão. São 6 horas e 34 minutos. Hoje o Evangelho vem falar da história de Tomé. Quando nós falamos da história de Tomé, muitas das vezes a gente pensa e a gente julga, né? Nossa, que cara incrédulo. Mas Tomé simplesmente revelou ao mundo aquilo que nós escondemos no nosso coração. Ele era incrédulo, mas ele era uma pessoa verdadeira. Tanto é que ele simplesmente fez a pergunta que brotava no coração dele ao nosso Deus. Teve a coragem. Muitas vezes nós temos medo de perguntar as coisas, muitas das vezes ficamos na dúvida e ficamos naquilo que a gente não tem certeza, por medo de perguntar, por medo de falar. Mas Tomé, ele não teve medo de perguntar aquele que sabe tudo, aquele que pode tudo. E ele foi adiante dos discípulos e falou o que estava no seu coração. Como ele não presenciou todo o acontecimento, né, os doze aqui contaram, ele não acreditou. E ele falou aquilo que estava no coração dele. Mas Jesus pôs no meio dele, e contou, e não somente provou para ele que ele estava vivo, mas cumpriu aquilo que ele falou. Se eu não tocar os dedos nas marcas do seu prego, se eu não colocar a mão do teu lado, eu não acreditarei. E Jesus vira para Tomé e faz com que ele visse e provasse daquilo que ele duvidava. E ele fez com que ele tocasse as marcas do prego e colocasse a mão no teu lado. E ele fala: você crê porque vistes? Bem-aventurados aqueles que creem sem ter visto. Bem-aventurados são aqueles que acreditam e fazem a vontade do Senhor, mesmo não tendo visto Ele a olho nu. Mas o Senhor está à nossa volta. Mas aí Tomé fala: meu Senhor e o meu Deus. Ele não tem mais dúvida nenhuma. Ele matou e cessou todas as dúvidas que ele tinha a respeito da ressurreição do nosso Deus. Mas e você, meu irmão? Você ainda tem dúvida que existe um Deus? Você ainda tem dúvida que Jesus ressuscitou e Ele está no meio de nós? Você ainda tem dúvida que Jesus é poderoso para fazer, e não somente para mostrar, mas Ele é palpável aos nossos
sentimentos ao nosso coração? Você duvida? Quais são as dúvidas que você carrega no teu coração para acreditar que o Senhor é tudo para você? Quais são as dúvidas que você carrega a respeito da vontade de Deus na tua vida? Não podemos ter medo de perguntar. Ficar na dúvida e na ignorância é um problema muito grande que a gente tem. Porque quando nós duvidamos, quando nós não temos certeza, muitas das vezes o nosso coração vacila e a nossa fé estremece. Mas bem-aventurados aqueles que creem por não ter visto, por não ter tocado, mas ter a certeza que o Senhor é o seu Deus e Ele faz obra. Para que nós não caiamos na situação de Tomé, nós precisamos não somente presenciar o Senhor, mas senti-lo, vivê-lo e contemplá-lo. Onde está escrito a respeito da história do Senhor? Como é que a gente fica sabendo e tem a certeza da vontade de Deus na nossa vida? Somente através da palavra, somente através da ação do Espírito Santo e da oração. Você tem lido a palavra? Você tem estado em oração? Você tem pedido ao Senhor a graça dele na tua vida? E você tem questionado o Senhor sobre as suas dúvidas? Ou você carrega as suas dúvidas no seu coração e anda pelo mundo do jeito que acha, que pensa? Meu irmão, não podemos ter medo de perguntar ao Senhor. Não podemos ficar na ignorância e ficar na dúvida, mas sanar todas as nossas dúvidas perante o nosso Deus. Precisamos chamar, contemplar e falar para o Senhor: eis-me aqui, Senhor, que seja feita a tua vontade. Felizes e bem-aventurados aqueles que creem sem ver. Às vezes eu não vejo o Senhor a olho nu, mas eu posso senti-lo, eu posso comungá-lo, eu posso vivenciá-lo através da oração, eu posso saber da tua história através da contemplação da Santa, da Bíblia. Você tem lido a Bíblia? Você tem buscado a certeza daquilo que o Senhor tem e faz na tua vida e na tua história? Ou você tem ficado na ignorância e simplesmente naquilo que o povo fala? Meu irmão, não viva na ignorância, não viva na dúvida. Vem contemplar o nosso Deus, fala para o Senhor, Ele vem até o encontro. Assim como Jesus pôs no meio deles, mesmo com a porta fechada, Ele foi ao encontro daqueles discípulos, Ele foi ao encontro de Tomé, Ele foi ao encontro daqueles que duvidavam. E o Senhor pode ir ao encontro do teu coração e da tua vida. Clame: eis aqui, Senhor. Vem ao meu encontro, mostra-me, Senhor, a tua face, mostra-me, Senhor, a tua graça. Dai-me a graça de te sentir, Senhor. Mas se você não rezar, se você não clamar, se você não ler as Escrituras, como vai ter certeza que é Deus é quem faz obras na tua vida e na tua história? Colo de Deus, eis-me aqui, 6 horas e 40 minutos. Bom dia.

0: Deus, ele me falava o seguinte. Ele me falava que esse é o momento de compromisso do nosso coração com o coração dele. E olha como é que Deus está com pressa. É o início do geração.
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5: O santo de hoje nada mais é do que a história de São Tomé. É, São Tomé, o apóstolo do nosso Senhor Jesus Cristo. Tomé é chamado Dídimo, né? Foi aquele apóstolo a qual falou que só acreditava na ressurreição do Senhor se ele tocasse o seu lado, se pusesse a mão nas chagas e nas feridas dos seus pregos. E aí é o que fala o evangelho de hoje, evangelho de São João. Mas geralmente quando a gente se fala em Tomé, a história de Tomé começa de trás para frente. Como era um homem que não era muito instruído, mas era um apóstolo dedicado, ele falava aquilo que via no seu coração. É, Tomé era apenas um homem cuja fé aprofundava-se ainda devido a deveria ser colocada à prova, né, da vida ainda a sua fé, e expôs as suas dúvidas para o Senhor, né? Naturalmente, ele tinha dúvida e perguntava. Por exemplo, quando Jesus voltou de Betânia, onde os amigos de Lázaro tinham falecido, né, junto com os outros, ele falou, vou para a Judéia. Mas naquela época, a Judéia, o clima não era muito favorável, mas Tomé se levantou e falou, vamos morrer tudo com ele, Senhor, mas se nós formos para lá, nós vamos morrer. Mas Tomé levantou, vamos morrer todos juntos. Aquela atitude de fé, e ele acreditava e encorajou os outros discípulos. Durante a última ceia, quando Jesus falava, tenho que voltar para junto do Pai. Todos ficaram perguntando, né? Mas o que esse homem está falando, gente? Que lugar é esse? Mas ninguém tinha coragem de perguntar. Mas Tomé virou para Jesus e perguntou, Senhor, mas que lugar é esse? Como é que a gente faz para chegar lá? E Jesus fala, eu sou o caminho, a verdade e a vida, ou seja, é através de mim que você vai chegar nesse lugar, ou seja, a herança eterna. Toda a comunidade apostólica estava abalada, né, pela morte de Jesus, ao ressuscitar, apareceu imediatamente aos discípulos e tranquilizou os discípulos. Tomé não estava onde ele estava, né? Mas talvez por causa da sua teimosia, né? Que ele falou, eu quero tocar, eu quero ver, enquanto não acontecer isso, né? Eu não vou acreditar. Imediatamente Jesus fez aquilo que ele precisava para acreditar, e não somente acreditar, mas ter a certeza do que Jesus queria para a vida dele. E ele fala, meu Senhor e meu Deus. Como ninguém jamais havia feito, por fim Jesus fez uma promessa que seria para toda a humanidade, até ele fez uma promessa para Jesus que iria segui-lo até os confins dos tempos. felizes daqueles que acreditam sem ter visto. E o Papa Gregório Magno fala, que comenta a respeito da situação de Tomé, que ele fala que aquele discípulo, ele não somente teve dúvida, mas veio para curar a seu ato de fé, veio para curar a nossa incredulidade. Sabemos que Tomé não era muito instruído. Mas como fala que a história dele começava de trás para frente, os discípulos foram preparados para evangelizar. E naquele momento da ressurreição foi que Tomé teve a certeza da sua evangelização e daquilo que precisava ser feito. E ele foi encaminhado a evangelizar a Síria e depois a cidade de Edessa, a qual partiu e fundou a primeira comunidade cristã na Babilônia. Na Mesopotâmia, e onde permaneceu 7 anos. Dali embarcou-se para a Índia e de Muziris, onde já havia comunidades judaicas e promissoras, e que se tornou-se cristão. Rapidamente, através de todo o país, até chegar à China, sempre e somente por amor ao Evangelho. Ao voltar da Índia, foi martirizado, transpassado por uma lança na atual Chennai, dia 3 de julho de 72. Vamos à nossa oração. Ó Santo Apóstolo, predileto do Senhor, com tua incredulidade curaste a nossa. Com tua audácia tocastes o corpo glorioso do nosso Senhor. Ensina-nos a crer sem precedente e a provar da ressurreição do Divino Mestre. Amém. São Tomé, rogai por nós, que todas as nossas dúvidas e incredulidades sejam sanadas pela intercessão desse santo de hoje, São Tomé.
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5: São 6 horas e 58 minutos na 87 Hits. Ficamos com Cleiton Saraiva, Como Esconder. E eu vou ficando por aqui nessa programação abençoada por Deus. Obrigado pela audiência, pela sintonia. Amanhã estaremos de volta a partir das 6 horas da manhã. Nesse sabadão é de 6 às 9 horas da manhã. Segue na sequência da 87 Hits. E foi um prazer estar com você. E eu fico por aqui em nome do Pai, do Filho e do Espírito Santo. Amém. Que por intercessão de São Tomé, o Senhor possa tirar todas as dúvidas do nosso coração, mas não somente isso, mas ter a graça e a certeza da nossa evangelização, daquilo que precisa ser feito na nossa vida e na nossa história. Fica com Deus, até a próxima, se Deus quiser.

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11: A diarista Paola Stephanie foi presa em um hotel de Itabira, suspeita de matar um casal de idosos em Belo Horizonte. Segundo a Polícia Civil de Minas Gerais, ela confessou ter assassinado o advogado Cláudio Atala Inácio, de 75 anos, e a empresária Maria Clotilde Atala, de 76, alegando ter sofrido um surto psicótico. Após o crime, a suspeita tomou banho no apartamento, trocou de roupa e saiu levando objetos de valor das vítimas. De acordo com a investigação, ela afirmou que pretendia vender os bens para obter dinheiro e negou que o crime tenha sido motivado por dívidas com jogos de azar. O pastor Márcio Pôncio foi preso ontem pela Polícia Federal durante a quinta fase da Operação Unha e Carne, que investiga pagamentos de jogo do bicho e da chamada máfia do cigarro a agentes públicos. A ação também teve mandados contra o bicheiro Adilcinho e o ex-deputado Rodrigo Bacelar, ambos já presos, além de buscas envolvendo Marco Antônio Cabral. Márcio Pôncio foi detido na Barra da Tijuca, no Rio de Janeiro, e é investigado por supostas ligações com a organização criminosa liderada por Adilcinho. 16 crianças da mesma família foram resgatadas em uma casa na zona rural de Ohio, nos Estados Unidos, vivendo em condições extremamente precárias e confinadas a um único cômodo por cerca de 4 anos. Segundo as autoridades, algumas não conseguiam falar e uma jovem de 18 anos não sabia escrever o próprio nome. Os pais e 2 avós foram presos por colocar as crianças em risco. As vítimas não frequentavam a escola e, segundo os investigadores, a existência delas era desconhecida por pessoas de fora da família.
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9: 7:09.
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7: 8 horas e 8 minutos.
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5: Meus amigos, minhas amigas, é sexta-feira, 3 de julho, primeira sexta deste mês, é verdade? Desde já, desejando a todos um bom dia, uma boa manhã, um bom fim de semana que começa pra valer hoje, né? É verdade, você de bem com a vida aí nos acompanhando, eu garanto, a sua sexta fica ainda muito melhor. Bora lá, pra começar esta manhã, já vamos ouvir a primeira de hoje com Maroon 5.

0: Olha pessoal, começando a nossa sexta-feira, One Republic, nós ouvimos Need Your Love e a primeira com Maroon 5 com Heroin. Agora vamos aí para aquele giro rápido, na volta tem Lewis Capaldi.
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9: Muito bem, pessoal, nesta manhã de sexta de volta, agora tem o som gostoso de Lewis Capaldi.

Mais música boa na Horan. Destacamos aí a Dinner Party e começamos com Lewis Capaldi com Stay in Love. Agora é hora de mais um giro rapidinho. Daqui a pouco tem mais. Não saiam daí.

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9: 9:05.
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11: Now. Olha, gente, na sua manhã boa de sexta de volta, prosseguimos agora com Jason Alder.

0: Olha, moçada, parceria boa do Alok com o Kali. Nós ouvimos aí a Dive Into Me e começamos com Jason Aldean com XY. Agora, nosso caldeirão vai para o último intervalo de hoje.
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4: 9:34.
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7: Olha, meus amigos, na sua manhã de sexta de volta, continuamos com baladinha boa de Cangues e Boys Noise.

Olha, moçada, vamos embora. Nós ouvimos Ray cantando Where Is My Rust Bin? E começamos com Kangas e Boys Noise e com Getaway. Agora, o Caldeirão de Volta comigo na segunda, a partir aí das 8 horas da manhã. E a gente se fala ainda hoje, 1 da tarde, no Flashback Total. Um abraço, tudo de bom pra todo mundo. Boa sexta, bom fim de semana. E a saideira de hoje fica por conta de ela, Langlar.

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15: 10h05.
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8: Mensagens obtidas pela Polícia Federal indicam que o ex-banqueiro Daniel Borcaro e o publicitário Tiago Miranda articularam ações para tentar intimidar e monitorar a jornalista Malu Gaspar após reportagens sobre o Banco Master. Segundo a investigação, Miranda prometeu revirar a vida da jornalista e compartilhou dados pessoais e familiares com Borcaro. Os diálogos são de março e abril de 2025, período em que o banco enfrentava uma grave crise financeira. O Master acabou entrando em liquidação extrajudicial pelo Banco Central em novembro daquele ano. Um estudo publicado no Journal of the American Heart Association mostrou que medicamentos da classe 2 agonistas do receptor de GLP-1 podem reduzir o risco de morte, hospitalizações, amputações e complicações cardiovasculares em pacientes com diabetes do tipo 2 e doença arterial periférica. A pesquisa comparou usuários desses medicamentos com pacientes tratados com metformina e acompanhou os resultados por 5 anos. Os dados indicam benefícios que vão além do controle da glicemia e da perda de peso, reforçando o potencial efeito protetor vascular. Um menino de 11 anos atropelou um grupo de monges durante uma peregrinação ontem na província de Mukdaran, na Tailândia, matando 8 religiosos e deixando outros 14 feridos, 4 deles em estado grave. O grupo havia iniciado uma caminhada de 260 quilômetros quando foi atingido pela caminhonete. Imagens de segurança mostram o veículo saindo da pista e atingindo os monges que caminhavam pelo acostamento. O menino foi detido e a polícia investiga as causas do acidente.
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9: 11 horas e 4 minutos.
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14: Opa, beleza? Chegando no seu rádio, sextou 3 de julho. Aqui na programação, a música não para. O Planet Music no ar com você a partir de agora. Colgel, Chabuza inicia muito bem. Bom final de semana, sextou o Planet Music no ar com você.

0: A Loki aqui na programação com Steve O. Mandou muito bem, caprichou, né? Já já a gente volta.
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8: 11:33.
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15: Voltamos com Eddie Mudo e a música Miso. Essa aí eu amo. Vamos lá, vamos curtir.
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0: Bem, com Margot Allen, I Can't Love You Anymore. Que música foi essa? Arrepia tudo, gente. É pra aplaudir de pé. Ah, já tem mais sucessos.
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15: 12:02.
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0: E tem mais música, tem Jay-Z, Califórnia. É lançamento ou novidade?

0: Midnight, o Deeris Star Commutes aqui na programação. Ah, que é isso? As melhores desse final de semana é aqui.
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5: 12 horas e 30 minutos.
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8: Continuamos nessa sexta-feira. Matinga West com Edson. Repeat pra você, bebê. Stay.

nome Potencial, fechando aqui na programação. Obrigado pela participação, que semana incrível, viu? De mês novo, né? Neo é a saideira trazendo novidades. A minha Standra é lançamento, novidade, este som aí. Obrigado pela participação. Na segunda, até mais. Um abraço e tudo de bom.

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1: Doze horas e 59 minutos.
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1: Amigos e amigas, é bom estar com vocês. Sexta-feira, 3 de julho, a primeira sexta do mês, hein? A partir de agora, por aqui, vamos matar saudades uma hora só com hits, muitas baladas, especialmente aí dos anos 90. Bora juntos? Estamos no ar e a gente começa com Fun Factory.

0: Olha, começando aí o flashback total de hoje, Two Brothers cantaram Never Alone, ainda Dr. Alban com The Cook, e a primeira de hoje com Pump Factory, Close to You. Agora, hora da primeira pausa, hein? Estamos só começando?
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0: Muito bom. Continuando com vocês, estamos de volta com Andrew 60.

0: Mais música boa, recordamos W cantando Because I Love You, também ICMC com Dark Boy Rider, e começamos aí com Andrew 60 com You Got It. Agora mais um giro e na pauta tem as recordações nacionais. 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
6: Olha, de volta com vocês, prosseguimos trazendo recordações nacionais. Vamos começando aí com Capital Inicial.

0: Olha o pessoal cantando pra gente nas recordações nacionais, só clássicos. Paralamas, ouvimos Alagados, ainda Biquíni Cavadão com Chove Chuva e Capital Inicial, Música Urbana. Agora, mais um giro rápido e na volta tem a última sequência de hoje.
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0: Muito bem, pessoal. Na reta final de hoje tem Los Argentos.

Olha, gente, vamos embora. Recordemos aí a Fanforce cantando Se Foi. E começamos com Los Argentos, Te Daria Bebida. Agora, Flashback Total de volta na segunda. Valeu, pessoal. Boa sexta, bom fim de semana. Obrigado aí pelo carinho, pela audiência de sempre. E a gente fecha aí esse dia 3 com MC Sar e The Real McCoy.

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1: Dezesseis horas e 18 minutos.

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1: Dezoito horas e 4 minutos.
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1: 19 horas e 7 minutos.

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1: Horas e 12 minutos.
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